diabo mais quer fazer é dizer que Deus é o nosso gerente, o nosso patrão, alguém que só quer ser aclamado, que tem vaidade. Não, mas Ele é o nosso Pai e Ele nos quer como filhos. Filhos. Maria estava aos pés de Jesus e Marta lá, sendo funcionária. Não te importas que Maria fique nos seus pés? Enquanto eu estou fazendo um monte de coisa. Ah, Maria. Ah, Marta. Ela escolheu a melhor parte.

Nós queremos o teu consolo, Espírito Santo. Quantas pessoas estão aqui neste momento precisando de um consolo, precisando de um renovo. E eu sei que tu és consolo, que tu és abrigo,

lágrimas ao Pai. E mesmo que você esteja enfrentando um deserto, saiba que esse deserto é o deserto que vai fortalecer a tua fé, para que você possa seguir em frente e seguir um caminho.

pessoal, aqui é Juliana Guimarães, sou de Itaboraí, da Primeira Igreja Batista de Venda das Pedras, e eu conto com o seu voto para a realização desse sonho. Quero conquistar esse carro e, quem sabe, seguir uma carreira ministerial, podendo abençoar mais vidas através da minha voz.

lá me faz lembrar de quando eu tinha 6 anos de idade. E eu lembro que dentro de uma igreja bem pequenininha, Jesus olhou para mim, uma menina improvável, que não tinha condição, que não tinha força para se levantar. E ele me deu uma promessa. Ele disse: Kellen, eu te levarei sobre essas nações. E hoje eu estou aqui como testemunho do Senhor para dizer que se Ele fez a promessa na sua vida, Ele vai cumprir, Ele vai fazer. Descansa o teu coração, pois Ele é fiel. Cante.

talvez alguém vai perguntar pra você: por que que você sobreviveu nessa batalha? O que que te manteve de pé? Aí tu vira pra essa pessoa e fala assim:

Ele não é homem para que minta, e nem filho do homem para que se arrependa.

talvez você entrou aqui preocupado com alguém que deixou em casa. Ou talvez você que esteja aí me assistindo esteja num quadro que você nem mais acredita que pode haver uma reviravolta. Mas o Senhor está dizendo para você aqui e aí: eu sei os pensamentos que eu tenho a respeito de vós. E eu vou profetizar isso. A tua paz.

Jesus. Hey, look at Jesus. 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Você pode segurar na mão de um crente que está do teu lado, levantar para cantar isso. Diga, say

águas vão se abrir. Nada impede meu povo vencer. Ó, igreja, há um pai.

importa é te ver na presença do rei. Faz de tudo para te tirar da presença. Ah, mas eu quero te dizer uma coisa nesta noite. Guarda o que tens para que ninguém tome a tua coroa. Não deixa nada te tirar da presença dele, porque é na presença dele que é fartura de alegria. Agora fica na presença do Pai, do Filho e do Espírito Santo que está neste lugar. Te alegra na presença do Salvador, Jesus de Nazaré.

estágio, preso nessa luta, até anos nisso. Parece que você vai ficar nisso para sempre. E quando eu escutei essa canção pela primeira vez, o Senhor me disse, Ele marcou esse momento, Ele marcou essa canção para dizer: sou eu quem te sustento. Não é o homem. Aleluia. Sou eu quem te sustento. Ele está aqui hoje. Você não tem que ficar preso nesse estágio. Cante isso.

0: Paulo? Tu tá sentindo o que eu tô sentindo, Paulo?
1: Eu tô sentindo uma coisa muito boa aqui, Silas.
0: O chão tremeu, as paredes se moveram. Todos os presos foram soltos.
1: É?
0: Só que tem um problema, Paulo. O imperador da Roma vai nos chamar e vai nos perguntar o que foi que fizemos pra sair daqui.
1: Eu já sei. Eu vou falar.

barco vazio não é acidente. É a vontade perfeita, agradável de Deus e boa para Jesus entrar no seu barco e mudar a sua história.

Você em casa, conta com a gente com muita alegria. Vamos se divertir, vamos adorar o nome do Senhor. Você na sua casa, canta com muita alegria com a gente. Oh!

Eu sei que a tua vida por aí não é tão fácil de seguir, mas avante você tem que ir. Jesus é quem te ama e te quer bem. Oh, chuva.

Oh, gloria. Aleluia.

flua, Senhor, agora sobre cada um de nós. Flua sobre cada um de nós agora, Jesus. Flua sobre cada um de nós. Flua, Senhor.

Às vezes, as lutas da vida nos levam a esquecer de quem está conosco no barco. Mas saibam que no barco que Jesus está, jamais vai afundar.

não desista de orar. A oração feita por um justo pode muito em seus efeitos. Por mais difícil que seja, a oração é a base, a oração é o segredo. Tá achando?

não vi como resolver essa situação. Mas entenda uma coisa: o primeiro passo é me escutar, o segundo é só em me confiar.

0: 9:03.
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0: 9:13.
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0: 9:30.
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0: 9:48.
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0: 10 horas em ponto.
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0: 10:11.
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0: 10:21.
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0: 10:33.
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tem no hoje. Só assim que me desprendo de tudo que foi. Tudo aquilo que eu era não importa mais. Ou será que pelo menos quem importou? O que eu tô querendo mesmo é viver o agora. 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

0: 10:45.
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0: se apagará.
1: Ei, Jesus.
0: Quando Deus nos chama de luz do mundo, Ele nos compara com chama de lamparina. Lamparina tem pavio que queima do lado de fora e todo mundo vê. Mas o que mantém a chama da lamparina acesa é o azeite que ninguém vê do lado de dentro. Não adianta a gente ter pavio pegando fogo do lado de fora e ter só isso, porque pavio sozinho pega fogo, mas o fogo logo para de pegar.

0: 10:59.
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0: agora.
1: Toda glória foi entregue a ti, ao Cristo bendito.
0: Pega suas mãos e declara isso.

0: A Nath já deu o detalhe, falou tudo que vem de São Paulo é bom.
1: Nat said, yeah, everything that comes from São Paulo is good. Pastor João says, can anything good come from São Paulo?
0: Um ministério muito humilde, cheio do Espírito Santo.
1: Humble ministry, filled with the Holy Spirit.
0: E eu pude fazer uma pergunta na no sábado para eles lá.
1: And I was able to ask them a question.
0: Não remova os marcos antigos que puseram teus pais. In Proverbs chapter 13, verse 12.
2: Em Provérbios 13, 12.
0: Look what it says.
2: Olha o que ele fala.

0: children of Israel again did evil in the sight of the Lord and served the Baals and the Asherahs and the gods of Syria and the gods of Sidon, the gods of Moab and the people of Ammon and the god of the Philistines. And they forsook the Lord and did not serve him.
1: Tornaram os filhos de Israel a fazer o que era mal perante o Senhor, e serviram aos Baalins e a Asterote, e aos deuses da Síria, e aos de Sidom, de Moab, dos filhos de Amon e dos filisteus.
0: People of Ammon.
1: Você não colocou o versículo, não.
0: Verse 7.
1: Acendeu-se a ira do Senhor contra Israel e entregou-os nas mãos dos filisteus e nas mãos dos filhos de Amon.
0: And from that year they harassed and oppressed the children of Israel for 18 years, all the children of Israel who were on the other side of the Jordan and in the lands of the Amorites and in Gilgal.
1: Os quais nesse mesmo ano vexaram e oprimiram os filhos de Israel. Por 18 anos oprimiram a todos os filhos de Israel que estavam da além do Jordão na terra dos Amorreus, que está em Gileade.
0: Moreover, the people of Ammon crossed over the Jordan and fought against Judah and Benjamin and against the house of Ephraim, so that Israel was severely distressed.
1: Os filhos de Amon passaram o Jordão para pelejar também contra Judá e contra Benjamim e contra a casa de Efraim, de maneira que Israel se viu muito angustiado.
0: And the children of Israel cried out to the Lord, saying, "We have sinned against you, because we have forsaken our God and served the Baals."
1: Então os filhos de Israel clamaram ao Senhor, dizendo: Contra ti havemos pecado, porque deixamos o nosso Deus e servimos aos Baalins.
0: Let's just follow along here real quick.
1: Vamos acompanhar
0: so
1: aqui
0: happens?
1: Rapidamente.
0: The children of Israel served foreign gods.
1: O povo de Israel, os filhos de Israel, estavam servindo a deuses estranhos.
0: Not our living God.
1: Não ao nosso Deus vivo.
0: But images that they made for themselves to be like the other nations.
1: Mas imagens que eles criaram para eles mesmos para que ficassem iguais às outras nações.
0: So the Lord took his hand of blessing from above them.
1: Então o Senhor retirou a mão de bênção sobre eles.
0: And they fell into the hands of the neighboring nations.
1: E eles caíram nas mãos das nações vizinhas.
0: And they suffered.
1: E eles sofreram.
0: And they come to God and said, "Hey God, indeed we have sinned."
1: E eles chegaram para Deus e falaram: Senhor, verdadeiramente pecamos.
0: We served other gods that we should have not.
1: Nós servimos a outros deuses que não deveríamos.
0: So the Lord said to the children of Israel,
1: então o Senhor disse aos filhos de Israel:
0: Did I not deliver you from the Egyptians and from the Amorites and from the people of Ammon and from the Philistines?
1: Não fui eu que libertei vocês de todos esses povos, os egípcios, os amorreus, os sidônios e os filisteus?
0: Now 12. Also the Sidonians, the Amalekites, the Moabites, who have oppressed you, and you cried out to me, and I delivered you from their hand.
1: E os sidônios, os amalequitas e os maonitas vos oprimiam, e vós clamáveis a mim, não vos livrei eu das suas mãos?
0: Yet you have forsaken me and served other gods. Therefore, I will deliver you no more.
1: Contudo, vós me deixastes a mim e servistes a outros deuses, pelo que não vos livrarei mais.
0: You know what God used to call when the people of Israel used to go to other gods to serve them?
1: Sabe o que Deus costumava chamar quando os filhos de Israel o deixavam e iam servir a outros deuses?
0: I like the translation in English better because there's a word that's different than the Portuguese.
1: Eu prefiro a tradução no inglês porque ela é melhor, tem uma palavra que é melhor no português.
0: God said they played the harlot. God bless you, sister.
1: Any help?
0: Se prostituíram, né?
1: Eles se prostituíram.
0: A harlot was a woman who was married, and then she would leave the marriage to cheat on her husband, and she would play the harlot.
1: Ah, no caso eles viraram amantes.
0: Yeah, that's pretty good. That's very good. God compared the people of Israel going to other gods.
1: E Deus comparava os filhos de Israel quando eles iam para servir outros deuses.
0: As a harlot who cheats on her husband.
1: Como uma amante que estava traindo seu próprio marido.
0: Now you may say,
1: Talvez você diga:
0: Guto, I have no foreign gods in my house.
1: Guto, eu não tenho deuses estranhos na minha casa.
0: Why did the people of Israel continue to make other gods if they had such a powerful God?
1: Por que que os filhos de Israel ficaram construindo, fazendo outros deuses, já que eles já tinham o Deus Todo-Poderoso?
0: Over 30 times before the book of Judges, God tells in the Bible, saying, "Do not worship other gods."
1: Mais de 30 vezes, antes mesmo de chegarmos até o livro de Juízes, Deus fala: não façam outros deuses.
0: You will be cheating on me.
1: Vocês vão estar me traindo.
0: You will be playing the harlot.
1: Vocês vão estar tendo amantes.
0: Why? Because those gods and the ways of those nations and those people would take the people of God away from God.
1: Porque esses deuses e os costumes desses deuses e dessas outras nações vão afastar o povo de Deus de Deus.
0: It would bring sin into their midst.
1: Vai trazer pecado pro meio deles.
0: And do not be deceived, my brother, my sister.
1: E não se engane, meu irmão ou minha irmã.
0: Our God is a holy God.
1: O nosso Deus é um Deus santo.
0: When he told the people to build a tabernacle.
1: Quando ele disse pro povo para construir um tabernáculo.
0: Even the utensils, the spoons, the knives, the forks, everything was hallowed. Everything was blessed.
1: Todos os utensílios, garfos, facas, colheres, todos os talheres, eles eram santos. Eles
0: Everything
1: eram
0: in the tabernacle was holy.
1: Tudo era santo no tabernáculo.
0: The sacrifices were brought for, as a sin offering for forgiveness to make people holy.
1: Os sacrifícios eram trazidos para fazer com que o povo se tornasse santo.
0: Holiness is something our God hasn't changed.
1: O nosso Deus, ele não mudou.
0: He's still the God of the Old Testament.
1: Ele continua sendo o Deus do Velho Testamento.
0: God still requires holiness.
1: O Deus continua requerindo de nós santidade.
0: God wanted always to be in our midst.
1: Deus quer sempre estar no nosso meio.
0: From the beginning, he said, if you have my word and you follow my commandments, then you will be my people and I will be your God.
1: Ele falou desde o início: se vocês me adorarem e seguirem os meus mandamentos, vocês serão o meu povo e eu serei o seu Deus.
0: And he always has wanted to be in the midst of his people and be a God to his people.
1: E ele sempre quis estar no meio do seu povo e ser um Deus para o seu povo.
0: He wanted that so much.
1: Ele quis tanto isso.
0: That he sent his son.
1: Que ele enviou seu filho.
0: To make that happen.
1: Para que isso pudesse acontecer.
0: If you are holy today.
1: E se você é santo hoje,
0: it's because the blood of Jesus.
1: É por causa do sangue de Jesus.
0: That was poured by God on your behalf.
1: Porque foi derramado por Deus em prol de você.
0: So that you can be made holy.
1: Para que você possa se tornar santo.
0: Through his sacrifice.
1: Através do sacrifício dele.
0: You may be saying today.
1: Talvez você esteja dizendo
0: I serve
1: hoje,
0: no other gods.
1: Eu não sirvo a outros deuses.
0: That's true.
1: É verdade?
0: But are there other things that we are playing the harlot with in our lives and in our homes?
1: Mas será que existem outras coisas que estão se tornando nossos amantes na nossa casa ou na nossa vida?
0: Maybe you don't play the harlot with Baals.
1: Talvez.
0: Maybe you don't play the harlot with Baals. Baalis. Baalis. It's Baal, the god. Baal.
1: Ah, okay, Baal. Talvez você não brinque de ser amante de Baal.
0: But you play the harlot with pornography.
1: Mas você brinca e vira amante da pornografia.
0: You play the harlot with things of this world and things of this time.
1: Você se torna amante das coisas desse mundo e das coisas desse tempo.
0: Be not deceived. God wants you as a holy person, completely to him, not playing the harlot with anything of this world.
1: Não se engane. Deus quer você como uma pessoa pura, santa, totalmente com ele, não brincando de ser amante de outras coisas nesse mundo.
0: So in verse 14, God says.
1: Então no versículo 14 Deus diz.
0: To his people, go ahead, cry out to the gods which you have chosen. Let them deliver you in the time of distress.
1: Ide, clamai aos deuses que escolhestes, eles que vos livrem no tempo do vosso aperto.
0: And the children of Israel said to the Lord.
1: E os filhos de Israel disseram ao Senhor.
0: We have sinned.
1: Nós pecamos.
0: Do to us whatever seems best to you. Only deliver us this day, we pray.
1: Faze-nos tudo quanto te parecer bem, porém livra-nos ainda esta vez,
0: guys,
1: te rogamos.
0: Pay attention to this next verse, because this shows the personality of our God.
1: por favor, preste atenção nesse próximo verso. Esse versículo ele mostra a personalidade, o caráter do nosso Deus.
0: In verse 16, so they put away their foreign gods from among them and served the Lord.
1: E tiraram os deuses alheios do meio de si e serviram ao Senhor.
0: And his soul could no longer endure the misery of Israel.
1: Então, já não pôde ele reter a sua compaixão por causa da desgraça de Israel.
0: God loves his people.
1: Deus ama o seu povo.
0: They betrayed him.
1: Eles o traíram.
0: Played the harlot with sin and other gods.
1: Colocaram amantes, como se fossem amantes de outros deuses.
0: And they prayed to him and say, "We are in distress, God."
1: E eles oraram e falaram: Deus, nós estamos aqui passando
0: a tempo.
1: E Deus falou: vocês escolheram
0: go
1: outros deuses.
0: Them, let them take care of you.
1: Vai orar para eles, quem sabe eles os atendem.
0: And yet, when they humbled themselves,
1: e mesmo assim, quando eles se humilharam,
0: they put away their gods.
1: Se retiraram os deuses estranhos do meio deles.
0: The word of God that God left for us,
1: a palavra de Deus, a palavra que Deus deixou para nós,
0: said his soul could no longer endure the misery of Israel.
1: Diz que ele não podia mais reter a sua compaixão por causa da desgraça de Israel.
0: In the Old Testament, God says all the time,
1: no Velho Testamento, Deus fala o tempo todo,
0: if you put away your foreign gods,
1: se você se livrar dos deuses
0: turn
1: estranhos,
0: to my ways,
1: se vocês se voltarem para os meus
0: if you
1: caminhos,
0: keep my commandments,
1: se vocês guardarem os meus mandamentos,
0: then I will hear from heaven,
1: então eu vou ouvir do céu,
0: and I'll heal your land,
1: e eu vou sarar a sua terra,
0: and I will be your God,
1: e eu serei o seu Deus,
0: and you will be my people,
1: e vocês serão o meu povo.
0: Maybe you came over here feeling like you are the last person that God wants to be with.
1: Talvez você veja aqui hoje sentindo que você é a última pessoa com quem Deus quer conviver.
0: Maybe you're burdened by sin.
1: Talvez você esteja carregando o peso do pecado.
0: Maybe you feel ashamed.
1: Talvez você esteja envergonhado.
0: Our God,
1: nosso Deus,
0: is a merciful God.
1: É Deus misericordioso.
0: He hears your prayers.
1: Ele ouve as suas orações.
0: Do not be deceived.
1: Não se engane.
0: God hears our prayers.
1: Deus ouve
0: a humble
1: as nossas
0: heart,
1: orações.
0: He will by no means turn away.
1: Ele não rejeita coração humilde e contrito.
0: When the people of God humble themselves before the Lord,
1: quando o povo de Deus se humilha diante dele,
0: they put away their sins,
1: e coloca de lado o pecado,
0: they follow his commandments,
1: e seguem os seus mandamentos,
0: then he comes and pours out,
1: ele vem e derrama
0: all that God has,
1: tudo aquilo que Deus tem,
0: all that God is,
1: tudo aquilo que Deus é.
0: And I tell you, there is nothing that will make a person feel more with purpose and complete than the will of God in our lives.
1: E eu vou te falar, não existe nada que faça uma pessoa se sentir com mais propósito e mais completa do que fazendo a vontade de Deus na vida dela.
0: David said, "My soul longs for God."
1: Davi disse, a minha alma anseia pelo Senhor.
0: My brother, my sister.
1: Meu irmão e minha irmã.
0: Does your soul long for God?
1: A sua alma anseia pelo Senhor?
0: To reach God.
1: Para alcançar a Deus?
0: To do his will.
1: Para fazer a vontade dele?
0: To put away everything that keeps us away from him and that gets in the way.
1: Para colocar de lado tudo aquilo que nos afasta ou nos impede de estar na presença dele?
0: And to live a life that glorifies the name of God.
1: E viver uma vida que glorifica o nome de Deus?
0: Tell the person next to you.
1: Fala para a pessoa que está ao seu lado.
0: Do you want your life to glorify the name of God?
1: Você quer que a sua vida glorifique o nome de Deus?
0: Ask yourself, do I want my life to glorify the name of God?
1: Pergunte a si mesmo, eu quero que minha vida glorifique o nome de Deus?
0: I believe you do.
1: Eu acredito que você quer.
0: And I believe that there is nothing better than his purpose in our lives.
1: E eu acredito que não tem nada melhor do que o propósito dele.
0: Let's stand to our feet.
1: Vamos nos levantar.
0: And let's get our hearts ready to worship this God.
1: E vamos preparar os nossos corações para louvar a esse Deus.
0: This God.

0: Então, prenda sua mente nisso.
1: Cry out to God this morning. Say, Lord, I want to live a life in your presence every day.
0: Clame ao Senhor e diga, Senhor, eu quero viver uma vida na tua presença todos os dias.
1: Dear God.
0: Querido Deus.
1: We are here today, gather.
0: Nós estamos aqui reunidos hoje.
1: Brothers and sisters.
0: Irmãos e irmãs.
1: To give you the praise you deserve, Lord.
0: Para te dar o louvor que o Senhor merece.
1: Father, to learn of your word as brothers and sisters.
0: Pai, para aprender da tua palavra como irmãos e irmãs.
1: And as sons and daughters.
0: Como filhos e filhas.
1: Before your holy name.
0: Diante do teu nome santo.
1: Do in our midst.
0: Faça
1: a great work
0: meio.
1: To glorify your name.
0: O trabalho para que possamos glorificar o teu nome.
1: And that you may take delight, God, as David used to say.
0: E que o Senhor, oh Deus, tenha prazer, como Davi costumava dizer.
1: Lord, take delight in
0: Senhor,
1: our worship.
0: Tenha prazer nos nossos louvores.
1: Take delight, Lord God, in doing a great thing in our midst.
0: Tenha prazer em fazer grandes coisas no nosso meio.
1: For our purpose is to do your will.
0: Porque o nosso propósito é fazer a tua vontade.
1: Let everything that is selfish and everything that's self-centered in us fall.
0: Deixa tudo aquilo, ó Deus, que for egoísmo, que for voltado só para o nosso eu cair, ó Pai.
1: And turn our hearts to you, Lord.
0: E vira os nossos corações para ti.
1: That we may,
0: que nós possamos.
1: That we may long to do your will.
0: Que nós possamos ansiar por fazer
1: in the
0: a tua
1: name
0: vontade.
1: Of Jesus we pray, Father.
0: Em nome de Jesus,
1: Lord, I pray that our praise will break through, Lord God. Any walls, any chains, anything that holds people back.
0: Que a nossa oração, ó Deus, possa quebrar tudo aquilo, paredes, correntes que estão prendendo as pessoas.
1: And that your presence will change the future of people, Lord.
0: E que a sua presença, Pai, possa mudar o futuro das pessoas.
1: For indeed you are the only one that can.
0: Porque verdadeiramente o Senhor é quem pode.
1: Be our God and let us be your people, Father.
0: Seja nosso Deus, ó Deus, e permita que sejamos o
1: sharpen our ears, Lord God, so that we can hear your voice and know your ways.
0: Aguça, meu Deus, os nossos ouvidos para que a gente possa ouvir a tua voz e conhecer os teus caminhos.
1: Straighten our paths so that we will walk according to your commands.
0: Endireita os nossos caminhos para que possamos andar de acordo com os teus mandamentos.
1: And do a great thing in our midst for the glory of your name.
0: E faça grandes coisas no nosso meio para a glória do teu nome.
1: I pray that our worship may be acceptable to you, Lord God.
0: Eu peço a Deus que o nosso louvor seja aceitável a ti.
1: For we are here to praise your name.
0: Porque nós estamos aqui para adorar o teu nome.
1: In the name of Jesus we pray.
0: Em nome de Jesus nós oramos.
1: Amen, church. Let's praise our God because he deserves our worship and our praise.
0: Amen. Amen.
1: Today we're gonna go. We're gonna go a little older style.
0: Hoje nós vamos voltar aos velhos tempos.
1: And I'm sure that you guys are gonna like a lot of this.
0: E eu acredito que vocês vão gostar de muitas dessas coisas.

0: Jesus, nós queremos glorificar o teu nome nessa manhã.
1: I pray, Lord, that every heart and every mind, everyone who's coming to this place, God,
0: eu oro, Deus, que cada coração, que cada mente, que cada que esteve aqui,
1: may render their hearts to you this morning, Father. For your word will by no means come back empty.
0: Que a sua palavra, meu Deus, de maneira alguma volte vazia.
1: And Father, if there is a heart in this place that has not rendered themselves to you yet.
0: E eu oro, Deus, para que se tiver coração nesse lugar que ainda não tenha se rendido a ti,
1: may your presence, Lord God, will convert.
0: Que a tua presença, oh Pai, possa convertê-lo.
1: Not by might.
0: Não por força.
1: By the Spirit of the Lord.
0: Mas pelo Espírito do Senhor, em nome de Jesus, vamos novamente.

0: Glória a Deus, amém? Tome o seu assento, queridos. Glória a Deus.
1: Glory to God.
0: Alegria esta manhã.
1: There's joy in this morning.
0: Amém? O bom é saber que Jesus está aqui.
1: It's good to know that Jesus is here.
0: E Jesus resolveu vir pessoalmente aqui.
1: He decided to come here personally.
0: Nós temos o Melo com a sua família hoje aqui.
1: Jesus here with his family. Então, see you guys.
0: O Melo de Jesus aí. Sejam bem-vindos, Melo, Anive, família. Misericórdia. Eu estou ficando velho.
1: Man, I am getting old indeed.
0: Olha o tamanho dessa criança.
1: Look at this. Look how tall he is.
0: Você mesmo.
1: Very nice to see you.
0: Sejam bem-vindos, queridos. Amém? Alegria tê-los aqui.
1: Awesome.
0: Nome de Jesus. Cada um de vocês é muito bom tê-los aqui.
1: Each one of you, it's good to see you.
0: Eu sou Paulo, Silvânia. Bom tê-los de volta.
1: Tá
0: falando com o Paulo, muita saudade dele. E cada um de vocês. Amém? Antes de nós orarmos pelas crianças, ontem nós tivemos um marcante evento.
1: Yesterday we had an awesome event.
0: Não é fazer propaganda do evento, não.
1: And it's not just to talk about the event.
0: Mas expressar nossa gratidão.
1: To express our gratitude.
0: Quantas foram abençoadas aqui ontem?
1: How many of you were blessed here yesterday?
0: Vem cá, Roberto, fala pra gente um pouquinho.
1: Can you let us know a little bit?
0: Já se prepara você que levantou a mão para ser a próxima. Eu pensei que a juíza ia levantar para sair, mas fica quietinha aí.
1: I'm just joking, Jace. I'm not going to call you to come up.
0: Hoje é seu dia. O que foi para você esse evento?
1: How was it?
0: Pode falar em inglês,
1: you can say however you want to say.
2: Foi uma bênção.
1: It was a blessing.
2: Eu já gostava muito da pastora Cristina.
1: I already liked pastora Cristina quite
2: a
1: bit.
2: Mas agora eu amo muito ela.
1: I love her very much.
2: E nossa, eu fiquei muito impactada com a palavra dela e com tudo que Deus falou. E eu vi assim a presença de Deus aqui nesse lugar e foi muito lindo durante o louvor quando a gente estava cantando e todas as vozes das mulheres cantando junto, aquele em unison. Everybody,
1: unidade, união.
2: Yeah, todo mundo junto, aquela voz,
1: together,
2: parecia uma voz. Todo
1: like
2: mundo assim, louvou, foi muito, muito lindo.
1: Was very beautiful.
2: E eu gostei muito.
0: Amém. Você é a próxima, Jamile.
1: Jamile, can you come up? Come on up.
0: Vem cá, Jamile.
3: Quero ouvir a tua voz dizendo,
0: Jesus, eu te amo.
2: Foi maravilhoso.
0: Mas, nossa, foi bom, viu?
2: Deus me tratou desde o momento que eu entrei. Deus falou muito ao meu coração. Deus usou a pastora Cristina tremendamente. Eu sou muito grata porque Ele é misericordioso. Ele tem um amor infinito por nós. E toda vez que a gente se reúne, é uma oportunidade
1: da
2: gente poder recomeçar ou às vezes renovar, sabe, e criar assim mais forças para poder continuar no caminho do Senhor. Foi muito bom, foi muita bênção.
0: Vem cá, Silvio.

0: Muchas gracias.
1: Aleluia. Ouça, querido. Existe um agir invisível de Deus na tua vida. A gente nem sempre percebe Ele agindo. A gente nem sempre percebe que esse caminho que a gente está é o caminho que Ele tem para mim, para você, para nos moldar, para nos capacitar, para nos estruturar. Bons marinheiros não são formados em águas calmas, queridos. Que Deus está fazendo na tua vida, estruturando você para coisas grandes que Ele tem para a tua vida. A Bíblia fala que aquilo que o olho não viu, a ouvido não ouviu, não chegou ao coração humano, são exatamente essas coisas que Deus tem preparado para aqueles que o amam. Eu e você não podemos nos guiar apenas por aquilo que nós conseguimos ver, porque não é segundo o que eu vejo, não é segundo o que você vê, é segundo o que Ele vê a meu e a teu respeito. Você crê nisso? Vamos louvar o nome do Senhor. Vamos adorá-lo aqui nesse lugar, declarando isso para Ele. Ah, eu creio que o Senhor tem um propósito maior na minha vida, meu Deus. Glorifica o nome do Senhor, querido. Aleluia.

aplauda o nome do Senhor Jesus. Ah, glorifica Ele. Junto com seus aplausos, glorifica, exalte o nome do Senhor. Aleluia. Glória a Deus. Glória a Deus.

Salmo 121. Olho para os montes e pergunto: de onde me irá o meu socorro? O meu socorro vem do Senhor, que fez os céus e a terra. Ele, o seu protetor, está sempre alerta e não deixará que você caia. O protetor do povo de Israel nunca dorme, nem cochila. O Senhor guardará você. Ele está sempre ao seu lado para protegê-lo. O sol não lhe fará mal de dia, nem a lua de noite. O Senhor guardará você de todo perigo. Ele protegerá sua vida. Ele o guardará quando você for e quando voltar, agora e para sempre. Por isso, se você crer, levante as suas mãos, levante os seus olhos.

noite que pudesse impedir o nascer do sol e a esperança. 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E não há problema que possa impedir as mãos de Jesus.

desista, não desista. Eu te amo, Jesus. Nem o ouro do mundo inteiro poderia pagar esse amor imenso.

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adorando, exaltando este Deus que fez o mar se abrir para você. Este Deus que fez o mar se abrir para você, da tristeza tornar-se alegria. Oh.

0: Deus abençoe vocês.
1: Essa é das antigas.
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esse poder só está à disposição dos redimidos do Senhor. Esse poder só está à disposição daqueles que foram lavados no sangue de Jesus e que entenderam a obra da cruz do Calvário. Nessa hora, nós vamos cantar a obra da cruz. Nós vamos falar de redenção. E eu espero que você agora sinta no teu corpo, na tua carne, o sangue de Jesus sendo derramado para que os seus pecados sejam lavados de uma vez por todas. Amém. Como tem feito conosco. Aleluia. Obrigada, Senhor. Obrigada por tua redenção. Obrigada, Senhor.

sou Gabriela Farias e eu sou da Igreja Pentecostal Jesus é o Caminho e a Vida, de pastor Jorge Balbini. E eu estou aqui no Som Gospel, realizando meu grande sonho, que é levar a Palavra de Deus através de louvor. E eu conto com a ajuda de vocês para realizar esse sonho.

Você pode erguer as suas mãos. Ele está aqui. Ergue as suas mãos, seja tocado por esse amor nessa hora.